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Bom dia, bom dia. Sempre um prazer enorme estar ali uma boa na Rádio Comunitária. Hoje não começa ali, que é a Força Tubarão Azul. Hoje, mal a não saber que Cabo Verde estreia na Copa. Hoje, digamos que hoje ninguém que também tem concentração para trabalhar até 3 horas da tarde. Tudo gente, nunca não tive de receber um segunda-feira tonda nos vídeos e agora. Segunda-feira, nunca não tive de receber um 3 horas tonda nos vídeos. Graças a 3 horas, que, para não fazer uma estreia oficial na Copa do Mundo. Depois de 50 anos de história com o país e de 36 anos de história como um país independente, democrático, né? Liberdade de expressão, democracia, e não está jogando um Copa do Mundo, é uma sensação inexplicável. E agora não tem que esperar mais louco para estreia que não tem hoje. Tudo cá verdeante, ansioso para partir de 3 horas. Não começa a bota e a bola está rolando na Atlantic Stadium. Cabo Verde mais Espanha. Pois é, não está a jogar um. Não está a jogar uma potência de futebol mundial. Não se tudo percebeu o que é Espanha, ou qualquer equipa, mas. Não está a jogar moral. Não está na Cabo Verdeante cheio de esperança. Não está a fazer um bom resultado. E um bom resultado poder às vezes nem ser a nível de ganhar. Mas é nos jogadores apresenta que postura, apresenta firme. Frente à seleção espanhola. Vamos lá ver. Hoje já não começa logo ali nessa página desportiva de Flop de Desporto, porque hoje aquele. Hoje é o que é que está a mover esse país e está a mover Cabo Verdeano na tudo par do mundo a hoje. É aquele é no jogo, mas a seleção de Espanha. É aquele que até mais nada. Durante esse 4 horas não tive estado de Lima Boa, não estava de Flop desse jogo ainda, mais e mais ainda. Nessa história. Não estou a escrever hoje história, não escrever quando não qualifica. Não estou tudo a escrever história. Quando não qualifica a primeira vez a escrever história. Quando não sei na sorteio a primeira vez não fazer história. Mas não estou na sorteio. Já não fazer história há dias. Não sinto tudo contente e sabe. Quando não ia a nossa bandeira de entrar no estádio de abertura. Agora, não tem. Também realiza o sonho mesmo. É na seleção, de entrar na com, de perfila e no sonho do vir hino nacional num grande palco. Estava a ser maior espetáculo do mundo de futebol que é o Mundial de Futebol. Então, hoje é que é aquele dia. Bom dia. Não tem estado de uma boa durante 4 horas. Daqui a pouco não tem feriados e eventos cíclicos. Não tem factos e acontecimentos históricos. Não tem santo do dia, reflexão matinal e previsão a nível regional. Depois não tem leitura de imprensa online ainda na primeira hora e reflexão matinal. Na segunda hora, informação à Rádio Alemã DW, informação desportiva. O horóscopo do dia, para além do horóscopo do dia, previsão de tempo a nível nacional, junto ao Instituto Nacional de Meteorologia e Geofísica. Terceira hora, boa música e boa conversa. Na quarta hora, espaço convívio. Depois, meio-dia e um quarto, agenda de informações. Hoje, na tem nas páginas desportivas, a partir de uma hora, tolerância de pão e também. Também hoje, a partir de 3 horas, Cabo Verde está a jogar 18 em quarta agenda, 18h30, programa religioso. Motivos então para o povo ficar ligado, mas nós, nem na Rádio Comunitária dos Padres. Aquele abraço especial para o povo que está ligado. Bom dia, trabalho. Espero que tudo está a correr bem nesse dia de hoje, caro vindo da Hungria, em todos os aspectos. E hoje, tudo nós não queremos para nos dia correr direito, no todo sentido, e principalmente que o nosso país ganhe. A partir desse país, Cabo Verde ganha hoje. É uma festa que não acaba. Mas pronto, não te espero que ter um bom dia de trabalho, para quem já está no trabalho e também para aquele acredito para que este dia mais um bocadinho. Para pouco tempo, um dia de férias, mais um dia de folga, para ser bom descanso, relaxar, para amanhã, para mais logo poder ver o jogo de forma tranquila. No debate, a cadeia regional de saúde passou de tudo gente com votos de bom dia, o Hospital de Saúde, tudo gente com votos de um bom dia. Senhoras e senhores de negócio, um bom dia de venda, senhores de volante, um bom dia de trabalho e que te ser um dia super produtivo. Bom dia, 15 de junho. Também fiquei eternizado na história de Cabo Verde, porque não também estou-te pela primeira vez na história numa grande competição de futebol. Não estava a fazer uma estreia hoje a partir de 3 horas.
Então, 8h28, não terá previsão de tempo limpo e de sal. Grinha, sim, Salta com temperatura de 24 graus, umidade 73%, vento de 26 km/h, céu parcialmente nublado. Para segunda-feira, a temperatura também está entre 23 a 25 graus. Pois é, para segunda-feira, a temperatura também está entre 23 a 25 graus. Grinha, sim, 8h28, temperatura está na 24 graus, umidade 73%, vento de 26 km/h, céu parcialmente nublado. Para tudo, a segunda, a temperatura também está entre 23 a 25 graus centígrados.

O Tubarão Azul. Hoje o Tubarão Azul deve fazer a estreia na Mundial. Caro vindo, hoje é dia 15 de junho. A partir de hoje, no Adam Flóbis, dia de quando te apareceste, continua a escrever na história, para todo o tempo de história de Cabo Verde. Agora que se pergunta qual é que foi o primeiro jogo de Cabo Verde na Copa, é que foi 15 de junho de 2026. Copa 2026. Hoje é 15 de junho, hoje é dia 166 do ano no calendário gregoriano. Está falta 199 dias para final de ano. Hoje é dia mundial de conscientização da violência contra a pessoa idosa. Pois é, hoje é dia mundial de conscientização da violência contra a pessoa idosa. Na mitologia romana, hoje é dia do Império Romano, nono e último dia de Vestália, em honra da Vesta, deusa romana. Pois é, alguns efemérides que também que é dia de hoje então. Hoje na mitologia romana é nono e último dia de Vestália, em honra de Vesta, deusa romana. A nível de santo do dia, hoje é dia do bem-aventurado Albertina Birkenborg, primeira mártir brasileira, pois é. Falando um bocadinho deste bem-aventurado Albertina Birkenborg, a primeira mártir brasileira, nasceu 11 de abril de 1919 no município de Imaruí, estado de Santa Catarina. Seus pais eram simples agricultores e ela possuía mais 8 irmãos. Albertina recebeu sua primeira comunhão no dia 16 de agosto de 1928. Desde cedo despontava na vida de oração, no amor à família e ao próximo. Unia-se ao crucificado por meio de penitências. Jovem, centrada no ministério da Eucaristia, ela tinha uma vida sacramental, penitência e de oração. Albertina cuidava do rebanho do seu pai, que lhe deu a seguinte ordem: ela devia procurar um boi que se extraviou no caminho. Encontrou um homem de apelido Maneco Palhaço, que trabalhava para a família. Ela perguntou a ele se sabia onde estaria o boi perdido. Ele indicou um lugar distante e a surpreendeu lá, tentando estuprá-la, porém não teve esse êxito. A jovem resistiu, pois não queria pecar. Por não conseguir nada, ele a pegou pelo cabelo, jogou-a no chão e cortou o seu pescoço, matando-a imediatamente. Maneco acusou outra pessoa, que foi presa imediatamente. Ele fingia que velava a menina e, ao se aproximar do corpo, o corpo vertia sangue. Ele fugiu, mas foi preso e confessou o crime. Maneco deixou claro que ela não cedeu porque não queria pecar. Tudo isso aconteceu em 15 de junho de 1931. Por causa da castidade, Albertina não cedeu. Em 1952, a mesma capela onde Albertina recebeu a primeira comunhão, reuniu-se o Tribunal Eclesial de Arquidiocese de Florianópolis para dar início ao processo da sua beatificação. Devido a várias circunstâncias, de 1959 em diante, o processo de Albertina foi interrompido, sendo retomado no ano de 2000. Em uma solene celebração no dia 20 de outubro de 2007, na Catedral Diocesana de Tubarão, o Cardeal Saraiva presidiu a beatificação de Albertina Birkenborg. Pois é, se não falar um bocadinho desse bem-aventurada Albertina Birkenborg, é a primeira mártir brasileira. Também hoje é dia mundial de conscientização contra a pessoa idosa. Conscientização da violência contra a pessoa idosa. Está pronto.

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1: Tio, Cabo Verde está na Copa.
0: Um abraço para boa, bom dia, sempre um prazer enorme estar dito a comunicar, fazer rádio para boa nesse dia especial, esse dia 15 de junho, esse dia onde é que nós país está a fazer estreia na Copa. Nós não estamos tudo entusiasmados porque é a nossa primeira vez, né? E tanto sonha já é possível no estado de uma competição desse envergadura. Vou seguir uma boa de forma tranquila. Agora vejo na chave alguns factos. É que te marquei esse 15 de junho em outros tempos. 15 de junho de 1502, Cristóvão Colombo desembarca na ilha de Martinica durante a sua quarta e última viagem à América. Em 1520, o Papa Leão X ameaça excomungar Martinho Lutero através da burla papal Exsurge Domine. Em 1867, a primeira transfusão de sangue humana é administrada pelo Dr. Jean-Baptiste Denis. Em 1752, Benjamin Franklin prova que o raio é eletricidade. Em 1800, o exército provisório dos Estados Unidos é absolvido. Em 1808, Joseph Bonaparte torna-se rei da Espanha. Em 1836, Arkansas é admitido como o 25º Estado americano. Em 1844, Charles Goodyear recebe o patente de vulcanização, um processo para fortalecer a borracha. Em 1846, o Tratado de Oregon estabelece o paralelo 49, número como a fronteira entre os Estados Unidos e o Canadá, entre as Montanhas Rochosas e o Estreito de Juan de Fuca. Em 1859, Guerra do Porco. A ambiguidade do Tratado de Oregon leva à disputa do limite do Noroeste entre os Estados Unidos e os colonos britânicos canadenses. Em 1878, Edward Muybridge tira uma série de fotografias para provar que todas as quatro patas de um cavalo saem do chão quando ele corre. O estudo torna-se base da cinema. Em 1888, o príncipe herdeiro Guilherme se torna Kaiser. Guilherme II, ele será o último imperador do Império Alemão devido à morte dos seus antecessores. Guilherme I e Frederico III, 1888, é conhecido como o ano dos três imperadores. Em 1896, um dos tsunamis mais mortais da história do Japão mata mais de 22 mil pessoas. Em 1904, um incêndio a bordo do barco vapor General Slocum do Rio Yest, cidade de Nova York, mata 1000 pessoas. Em 1919, John Alcock e Arthur Brown completam o primeiro transatlântico sem escalas quando chegam a Clifden, condado de Galway, na Irlanda. Em 1920, um novo tratado de fronteira entre a Alemanha e a Dinamarca cede o norte de Schwerin na Dinamarca. Em 1924, criação do Parque Nacional das Grandes Montanhas Fumegantes dos Estados Unidos. Em 1936, primeiro voo do bombardeiro Vickers Wellington. Em 1937, uma expedição alemã liderada por Karl Wein perde 16 membros em um

A fração do Exército Vermelho é capturada pela polícia de Lengem. Em 1972, o voo Capti Pacific 707, 70Z, né? É destruído por uma bomba sobre Pleiuk, Vietnã, mata 81 pessoas. Em 1977, primeiras eleições democráticas em Espanha após o franquismo. Em 1978, o rei Hussein da Jordânia se casa com a norte-americana Lisa Alabi, que adota o nome de Rainha Nor. Em 1985, a pintura de Rembrandt Dané é atacada por um homem que joga o ácido sulfúrico na tela e a corta duas vezes com uma faca. Em 1991, nas Filipinas, o Monte Pinatubo entra em erupção, na segunda maior erupção vulcânica do século X, matando mais de 80 pessoas. Em 1992, a Suprema Corte dos Estados Unidos decide em Estados Unidos, Alvarez Machine, que é permitido os Estados Unidos extraditar a força suspeita em países estrangeiros e trazê-los aos Estados Unidos para julgamento. Em 1994, Israel e Vaticano estabelecem relações diplomáticas. Em 1996, conflitos na Irlanda do Norte. O exército republicano irlandês provisório detona um poderoso caminhão-bomba no meio de Manchester, Inglaterra, devastando o centro da cidade e ferindo 20 pessoas. 2001, líderes da República Popular da China, Rússia, Cazaquistão, Kirguistão, Tajiquistão, Uzbequistão formam a Organização para a Cooperação de Xangai. 2022, a Microsoft aposenta seu onipresente Internet Explorer após 26 anos em favor do seu novo navegador, o Microsoft Edge. Pois é, assinam a Flávio um bocadinho de histórias que estão marcas dois, dia 2. E moda já no flop, noutra volta flop, nesse dia, onde é que nós também entra na história.

Aí vai a bola com a seleção de Cabo Verde. Cabo Verde está motivado com a sua primeira participação no Mundial. Aí vamos nós, Dinei. Dinei tem a bola, da bola para Pico. Pico para passo para Kevin Pina. Kevin Pina rodopia, dá para o outro lado para João Paulo. João Paulo, livramento, livramento, Jamiro. Jamiro passa para Henrique. Henrique dá para o Insimeno. Insimeno passou um, passou dois, dá para Reamentos. Reamentos, cruzamento, atirou, atirou, é golo, é golo.

0: É casa própria. É sonho de pobre. Entrei no...
1: Homens criam hábitos. Hábitos criam futuros. Comportamento número um que gera sucesso em qualquer área da sua vida é a disciplina.
2: Você precisa enfrentar certas dores para você construir a vida que você quer. Nem tudo vai ser fácil. Encara essas dores que lá na frente você vai olhar para a cicatriz e vai falar: valeu a pena ter conquistado isso, valeu a pena ter feito essa luta.
3: Disciplina e talento. O cara com talento e sem disciplina, ele não consegue fazer nada. O cara com 100% de disciplina e zero de talento, ele faz o que ele quiser.
4: Ninguém pode te impedir de ralar. Ninguém pode impedir você de se esforçar. Por isso que gente que é tenaz, que não desiste, dá muito mais certo do que pessoas que são talentosas.
5: O que que é disciplina? É você abrir mão de um benefício imediato para um benefício futuro. Isso é disciplina. Só que as pessoas não fazem. Elas não abrem mão do prazer imediato para um benefício futuro.
6: É gente que está acostumada com a satisfação passageira. Porque a gente tem essa tendência a esquecer daquilo que motivou a gente buscar aquilo. Se você ficar procurando satisfação pronta, você vai acabar viciado em droga, porque é a única coisa que dá satisfação imediata.
7: Quando você depende apenas da motivação para fazer as coisas, você vira um escravo do seu estado emocional. Se eu tô bem, eu faço coisa pra caramba. Se eu tô mal, eu não faço nada. Não é assim que funciona. É disciplina. E você tem que continuar fazendo durante um longo tempo, independente se você estar bem ou não.
8: As pessoas costumam ter uma ideia equivocada de que o sucesso é fruto de talento. Quando você imagina que o Messi, por exemplo, ele naturalmente tem aquele dom, você esquece muitas vezes das dezenas de milhares de horas que ele passa treinando, praticando para que ele consiga ser um bom jogador. Quando você imagina que o Steve Jobs, ele naturalmente tem um talento para os negócios, você esquece o número de fracassos que ele teve, o número de tentativas que ele teve que errar, aprender e fazer de novo para que ele conseguisse chegar ao sucesso. O que acontece é que o talento, sem o esforço, ele nada mais é do que potencial desperdiçado.
9: É enfrentar a verdade, o que verdadeiramente você quer para a tua vida, né? O que você quer para você? O que você quer para a tua vida? Absolutamente tudo começa com uma visão de futuro. Absolutamente tudo começa com uma visão de futuro. Se você não consegue visualizar um futuro atraente para você, não existe um futuro.
7: Você não precisa de mais motivação. Você precisa de mais disciplina. Disciplina, foco, determinação, é isso que vai te levar para o sucesso.
3: Você escolhe uma coisa e você repete essa coisa que você se predeterminou para fazer. Tem que ser disciplinado.
6: Faça uma ação, ajuste seu pensamento, refaça essa ação. Perceba o que você fez, reconheça a sua vitória, torne isso uma atitude, atitude em hábito, o hábito vira sucesso.
4: Esquece isso de dom. Esquece isso que alguém foi tocado por alguma coisa. Para de diminuir o esforço que as pessoas fazem. O problema não são recursos. É a sua mentalidade, onde você coloca a sua força, o seu poder pessoal.
8: O sucesso não é fruto de talento inato. O sucesso é fruto de garra. Da capacidade da pessoa acordar todos os dias e se encantar com aquilo que ela faz. Se manter motivada para continuar fazendo. Em segundo lugar, que é a capacidade que a pessoa tem de apanhar, cair, levantar, aprender com essa queda e tentar de novo de uma forma melhor.
5: Ou você está no comando ou está sendo comandado. Para tudo na vida, você está no comando do dinheiro ou está sendo comandado por ele, você está no comando das suas ideias ou está sendo comandado pelas ideias de alguém. Ou você está no comando do tempo, das tarefas ou está sendo comandado por elas.
7: Disciplina é o nome do jogo, não é motivação. Motivação pode até ser bom para você começar, mas para você continuar, que é o que ganha o jogo, você tem que ter disciplina.
3: A repetição gera perfeição. Você chega onde você quiser com disciplina.
4: Para que você se torne bom em alguma coisa, vai pelo menos 10 anos mexendo somente com aquilo. Esforço. Esforço, esforço, esforço, esforço.
6: Toma atitude, que a atitude muda o teu pensamento. E quando mudar o teu pensamento, muda quem você é. Cara, faz o que você tem que fazer.
8: Seja consciente de que se você ainda não é bom em alguma coisa, é porque você não perseverou o suficiente.
10: Você precisa entender de uma vez por todas que menos é mais. Você precisa se concentrar em poucas coisas e nas coisas que são mais importantes para você. O que de fato você quer? O que de fato vai promover a mudança na sua vida? Você precisa estar focado nisso.
5: Então, primeiro para com esse negócio, como que eu faço porque eu não tenho talento? Você tem, ainda não descobriu. Mas enquanto você não descobre, vai na força, vai na disposição, vai na determinação, vai no, na determinação de fazer dar certo. Você é muito maior e mais forte do que você imagina.
11: O cara com disciplina, ele faz o que ele quiser. Por menos talento que ele seja, o que ele quiser. Então, a disciplina é tudo na vida.
1: Nada vence a disciplina de fazer a mesma coisa todos os dias. Desenvolve essa habilidade.
8: E se você praticar, se você perseverar, se ao apanhar você não desistir, continuar lutando e aprendendo com cada uma das quedas, com certeza você terá uma probabilidade de sucesso que será muito maior.
6: Porque a ação não é só pensamento. Tudo depende da sua ação.

Reflexão, tirando o espírito bovino, reflexão ali, bom e forte o espírito bovino, importância de ter disciplina, disciplina que é base de tudo. Nota seguir para a leitura de pressa online nacional, não estou começando a informar até trazer. Tarrafal Bombeiros confirma 2 mortes e 17 feridos em acidente em Bimbirim. Ainda na InfoPress, a leitura Daniel Ramos Mendes afirma que procura de sentido e está no centro da sua obra. Banco de Sangue do Hospital Universitário Agostinho Neto registra aumento de doações voluntárias e apela a mais adesão. Política. Ulisses Correia Silva recebe primeiro-ministro indigitado para dar início à transição governativa, a hoje. PSV acusa o governo de tomar medidas estruturantes que podem condicionar novo executivo. PSV reitera compromisso com conectividade e redução dos custos de transporte aéreos e marítimos. Paúl, dia do município, partidos convergem na defesa de mais empregos e oportunidades. Porto Novo, êxodo rural, Adilson Gomes, o jovem empresário que se desafiou a ficar no interior do município. Porto Novo, São João, FEPASSA recebe visita de milhares de pessoas nos primeiros dias, segundo a organização. Ainda Porto Novo, a associação investe mais de 3 mil contos no fortalecimento e promoção da pesca sustentável. Tarrafal, curso de serviços de andares e lavandaria, termina com 15 formandos. Paulo, festas de Santo António, polícia realiza 16 detenções e garante festividades sem incidentes graves. Praia, associação de doadores, avisa que dádiva de sangue deve assentar no altruísmo e não em benefícios. Tarrafal, acidente de viação em Bimirim, faz pelo menos 2 mortos. Ainda em Forpress, Santiago Norte reforça apelo à dívida. A dádiva voluntária em encontro regional realizado em Santa Cruz. Na página cultural de InfoPress, Santo António Ribeira Grande ganha moral com tubarão em homenagem à força e à resiliência dos cabo-verdianos. Porto Novo, São João, música ao vivo tem sido um dos principais atrativos da feira agropecuária. Paulo, festas de Santo António, baile de conjunto, encerra festividades ao som da música até ao nascer do sol. Tocador de gaita defende papel do instrumento na prevenção do Funaná. Ainda na InfoPress, Desporto Mundial 2026, São Filipe entra no espírito da Copa, contenda na Almada de Cruz, dos espaços para apoiar Tubarão Jesus. Futebol Campeonato de Cabo Verde, África Show, Palmeira e Académica de Porto Novo, Mindelense nas meias finais. Futebol, então, Palmeira vence Boa Vista por 2-1. Boa Vista fica fora de meias finais de campeonato nacional. Expresso da Gíria está trazendo os Tubarões Jesus de fronte em Espanha hoje. A seleção cabo-verdiana de futebol estreia-se esta segunda-feira no Campeonato Mundial de Futebol entre a forte seleção da Espanha. Ante Tarrafal, Bombeiros confirma 2 mortes e 17 feridos no incidente de Bimbirim. São Vicente, Hospital Batista de Sousa realiza segundo transplante renal de Cabo Verde. O Hospital Batista de Sousa em São Vicente realiza hoje, segunda-feira, o segundo transplante renal de Cabo Verde, consolidando a capacidade para procedimentos altamente especializados e os avanços de medicina e transplante no país. INECV passa a personalizar os documentos de identificação nacional. Centro de Personalização de Imprensa Nacional de Cabo Verde entra em funcionamento e reforça soberania documental em Cabo Verde. Ulisses Correia Silva recebe primeiro-ministro indigitado para dar início à transição política. O primeiro-ministro Ulisses Correia Silva recebe segunda-feira 15, no Palácio do Governo, o primeiro-ministro indigitado Francisco Carvalho para dar início ao processo de transição governativa. Pois é, alguns títulos chegam bem na primeira página do Expresso das Ilhas.

0: mil pessoas credenciadas, a maioria das quais provenientes de fora dos Estados Unidos da América, processá-las e verificá-las. Não se sabe. Infelizmente, o nosso mundo é um mundo muito agressivo e a segurança está acima de tudo. E é preciso respeitar as decisões que são tomadas.
1: O Mundial de Futebol de 2026 começa hoje e é, no papel, a mais inclusiva de sempre. 48 seleções, 3 países sede, 104 jogos. Mas a política bate à porta antes mesmo do apito inicial. Tema para acompanhar neste Praça Pública de quinta-feira. Eu sou Sandra Quiala e estaremos juntos nos próximos 20 minutos. Boa noite.
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3: O Mundial de 2026 é diferente do habitual. É o maior torneio de sempre, com 48 seleções e 104 jogos.
4: Há estreantes a não perder. Cabo Verde, Jordânia, Uzbequistão e Curaçao jogam pela primeira vez. Mas os favoritos são os de costume: Espanha, França e os campeões em título, a Argentina. Torneio é nos Estados Unidos, México e Canadá. Um desafio logístico enorme para adeptos e seleções. Mas os bilhetes têm preços. Preços são históricos. O Mundial custa caro. O torneio tem alma norte-americana. Pausas de hidratação durante os jogos, possivelmente com anúncios e um grande espetáculo ao intervalo da final. Mas o chamado tailgating, o convívio fora do estádio antes dos jogos, está proibido em muitos sítios. A participação do Irão foi dificultada pela guerra. Vistos e restrições de viagem afastam muitos adeptos e há relatos de agentes de imigração a vigiar os jogos.
1: O Mundial de Futebol de 2026 será uma edição marcada por uma presença africana histórica, a estreia de Cabo Verde e despedidas de grandes lendas do futebol. Os jogos decorrem nos Estados Unidos, Canadá e México. O torneio arranca a 11 de junho e vai até 19 de julho. Danilson Gomes explica.
5: Estreia de Cabo Verde numa Copa do Mundo e a maior presença africana de sempre. A edição deste Mundial entra para a história logo à partida. Pela primeira vez, o torneio será realizado por 3 países, Estados Unidos, Canadá e México, e também pela primeira vez contará com 48 seleções, mais 16 do que nos anteriores Mundiais. Essa expansão reflete-se em África. Nunca antes tantas seleções africanas participaram num campeonato do mundo. O continente passa de 5 para 10 representantes. Estarão presentes África do Sul, Argélia, Cabo Verde, Costa do Marfim, Egito, Gana, Marrocos, República Democrática do Congo, Senegal e Tunísia. A África teve 9 vagas diretas e uma via repescagem. A presença de Cabo Verde desperta maior curiosidade. Os Barões Jesus qualificaram-se pela primeira vez para a competição. Torna-se o segundo menor país em termos populacionais a disputar o Mundial depois da Islândia em 2018. Em área territorial, é o menor país de sempre a participar na prova. Mas acompanhar os jogos nos estádios será um desafio para muitos adeptos. Entre bilhetes, viagens e estadias, assistir presencialmente a um único jogo pode custar mais de $5,000. Um adepto cabo-verdiano garante que a distância não impede o apoio.
6: Apoiar através da plataforma digital, né? E também apoiar através de televisão. Acho que os nossos governos têm de investir mais nesse caso, através de colocar um plasma gigante ou algo assim, para pessoas que não têm condições para poder apoiar a nossa seleção, independentemente da distância.
5: Apesar dessas dificuldades, as expectativas para as seleções africanas são elevadas. Para o jornalista angolano Walter dos Reis, existem várias seleções do continente capazes de realizar uma boa campanha.
7: Relativamente à participação africana, nós vamos olhar sempre para o Senegal, para os Camarões e para a própria África do Sul como equipas muito fortes, mas não podemos aqui afastar a seleção do Gana, treinada por Carlos Queiroz, e olhando um bocadinho para aquilo que é a seleção marroquina. Cabo Verde, expectativas muito grandes em função daquilo que foi a prestação do Cabo Verde ao longo do período de qualificação.
5: Mas o Mundial deste ano não será apenas uma história sobre a África. A competição poderá marcar o adeus de algumas das maiores lendas do futebol moderno. Lionel Messi, Cristiano Ronaldo, Neymar, Luka Modric, Manuel Neuer e Sadio Mané podem estar a disputar o último Mundial das suas carreiras. Segundo as principais projeções, entre os favoritos ao título surgem seleções como Espanha, França, Argentina, Brasil e Inglaterra. A Alemanha procura voltar ao topo do futebol mundial, apostando numa combinação de juventude e experiência, com Yamal Musiala, Florian Wirtz e o guarda-redes Manuel Neuer. A Copa do Mundo de 2026 arranca esta noite com a partida de abertura entre o México e a África do Sul no estádio Azteca, no México. Ao longo de 39 dias, os olhos do mundo estarão voltados para os 104 jogos desta competição. Agora, resta saber quem erguerá o troféu a 19 de julho. Danielson Gomes, DW África.
1: Árbitro africano deportado. À proximidade da FIFA com Donald Trump, os preços extorsivos dos ingressos, as deportações à entrada do país anfitrião e a seleção do Irão que joga num país no qual os Estados Unidos são algumas das principais polémicas deste Mundial. O nosso colega Brahima Darame junta-se a nós para falar delas. Boa noite, Brahima.
8: Viva, boa noite Sandra, boa noite ouvintes da DW África. O Mundial 2026 chegou carregado de polémicas. Antes da bola rolar, este campeonato do mundo já tinha acumulado contradições suficientes para questionar o que se está de facto a celebrar. Começa pela exclusão. Um árbitro nomeado pela FIFA, o somali Omar Artan, foi impedido de entrar nos Estados Unidos da América sem qualquer explicação oficial. A FIFA chamou-lhe de lamentável, os outros chamaram-lhe o que é discriminação. Hoje, a UEFA nomeou o mesmo árbitro para apitar a supertaça europeia entre Paris Saint-Germain e Aston Villa. O Irão pediu para não jogar em solo americano. Sem relações diplomáticas com os Estados Unidos desde 1980, a Federação Iraniana temia pela segurança da sua própria delegação. Uma situação inédita em 75 anos de história dos mundiais. Adeptos de todo o mundo preferiram ficar em casa, não por falta de vontade, mas por medo de não conseguir visto, de ser interrogado durante horas no aeroporto ou de ser detido nas imediações de um estádio. A Agência de Imigração Americana não descartou controlos nos recintos desportivos. Para quem conseguir chegar, os bilhetes custam mais de 8 mil dólares. Para os fãs em cadeira de rodas, mais de 10 mil. Abriram-se investigações, apresentaram-se queixas, mas ainda sem resultados. Os bilhetes de transporte público custam também bué nos Estados Unidos por estes dias. Na cidade do México, mais de 100 mil professores bloquearam hoje os acessos ao estádio da abertura do Mundial. Lutavam pelos seus direitos. O governo respondeu com 10 mil agentes de segurança. Entretanto, o presidente da FIFA, Gianni Infantino, apareceu ao lado de Donald Trump em tantos eventos que a neutralidade política da FIFA já não engana ninguém. Este é um mundial polémico, é muita coisa a ser contestada, o estado dos relevados, as condições para as seleções, os controlos a que foram submetidos os próprios jogadores à sua chegada aos Estados Unidos da América. São N casos que estão a marcar este campeonato do mundo pela negativa nos Estados Unidos da América, Sandra.
1: É isso, Brahima. Futebol é uma festa, mas desta vez quem foi convidado? Foi esta pergunta que colocamos no nosso Facebook, no espaço do ouvinte, e o nosso colega António de Deus traz-nos o debate.
0: Olá, Sandra, e a todos os nossos ouvintes e seguidores da DW Português para a África. É o tema do momento que marca a atualidade mundial, o pontapé de saída do Campeonato do Mundo FIFA 2026, esta noite, organizado pelo México, Canadá e Estados Unidos da América, e obviamente tudo o que tem acontecido extra-futebol, extra-relevado, está nos holofotes dos nossos seguidores na lusofonia. O Hélio escreve-nos que o futebol nunca deve ser politizado, mas sim humanizado, fazendo referência ao árbitro somali que foi barrado à entrada pelos Estados Unidos da América com justificação da Casa Branca por alegada ligação a grupos terroristas. O Folgado escreve-nos que também não há nada de interessante neste campeonato. O Nuno escreveu-nos que o Campeonato do Mundo pode perder a credibilidade. E o Kiala Haren escreve-nos que este Mundial parece tratar-se apenas de uma máfia.
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1: Na Guiné-Bissau, o Tribunal Militar Regional de Bissau remeteu para o Supremo Tribunal de Justiça a questão da sua competência para julgar Domingos Simões Pereira, líder do PAIGC e presidente eleito do Parlamento, acusado de envolvimento numa alegada tentativa de golpe de Estado em outubro passado. A defesa do opositor em prisão domiciliária desde janeiro argumenta que um tribunal militar é incompetente para julgar um civil titular de um cargo de soberania, tendo o juiz de instrução criminal admitido o pedido de inconstitucionalidade e suspendido o processo até que o Supremo se pronuncie. Em Angola, o líder do Para Já Servir Angola, Abel Chivukuvuku, anunciou na manhã desta quinta-feira que vai promover uma reforma constitucional se for eleito presidente de Angola. O anúncio foi feito na abertura da terceira reunião do Comitê Político Nacional do Partido, que decorre na província do Uambo, que tem na agenda a eleição dos membros que vão gerir a campanha eleitoral da organização no próximo ano.
9: Nós não queremos ser governo por causa do poder. Se fosse o poder, danificam outros. Temos objetivos concretos para a governação. Em primeiro lugar, melhorar a qualidade de vida dos angolanos. Não faz sentido termos um país chamado potencialmente rico, mas a maioria da população é pobre. Não faz sentido. Por isso, nosso primeiro objetivo é melhorar a qualidade de vida dos cidadãos. Segundo objetivo, devolver o sonho aos jovens. Os jovens têm que voltar a sonhar e lutar para realizar os seus sonhos. E para isso é preciso lhes devolver os sonhos para deixarem de viver com desespero, com incertezas. Melhorar os serviços sociais, particularmente saúde, educação, emprego, água, energia e estradas. Só assim viabilizaremos o nosso país. Quarto objetivo, fazermos, em diálogo com todas as forças políticas nacionais e com a sociedade civil, a reforma constitucional e a reforma do Estado.
1: Palavras do líder do Para Já Servir Angola, Abel Chivukuvuku, reportado pelo nosso colega Ndomba, a partir de Luanda. Em Quelimane, no centro de Moçambique, três indivíduos, entre os quais um padre e dois agentes dos serviços domiciliários, são suspeitos de assassinarem Dom Zório Sitora. Os indiciados foram hoje ouvidos pelo Tribunal Judicial na província da Zambésia. De acordo com o porta-voz da CERNIC, o Serviço Nacional de Investigação Criminal, Domingos Barrone, os suspeitos estão em prisão preventiva.
10: Da prova indiciária até aqui corrigida, o CERNIC identificou alguns cidadãos potencialmente suspeitos de cometimento deste crime hediondo, havendo, por isso, até aqui três detidos, os quais foram hoje sujeitos ao primeiro interrogatório judicial, tendo sido a prisão legalizada e os arguidos mantidos sob prisão preventiva. Apelamos a todos que tenham informação que consideram relevantes e partilhem com o CERNIC.
1: O corpo de Dom Zório, morto a 6 de junho, encontra-se na Catedral de Quelimane para a última homenagem. Várias individualidades, incluindo o Presidente da República, Daniel Chapo, se encontram em Quelimane para homenagem.
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1: Em Angola, o Congresso do MPLA de dezembro ainda não começou, mas a guerra já está declarada. Os pré-candidatos à presidência do partido no poder, António Venâncio e José Carlos de Almeida, admitem impugnar a candidatura de João Lourenço depois de a subcomissão de candidaturas ter validado a sua candidatura fora do prazo legalmente estabelecido, uma decisão que os concorrentes classificam de irregular, ilegal e que cria vantagens desiguais entre os candidatos. A pergunta que se impõe é: estão a impugnar uma candidatura ou estão a impugnar um processo que já estava decidido? António Venâncio esteve à conversa com a DW África.
11: Sim, exatamente, porque há um procedimento que iniciou já há alguns dias e que culmina no dia 25 de outubro. A partir daí, há então um conjunto de atos que são praticados pela subcomissão de candidaturas, que é a confirmação ou a verificação da conformidade da documentação e das peças, e depois um ato de validação ou não das candidaturas, ou melhor, daquele que será o candidato ou serão os candidatos. Ora, a subcomissão de candidaturas não observou com rigor este calendário e, de modo intempestivo, fez um anúncio público da validação de uma das candidaturas. Ora, isto é reprovável do ponto de vista procedimental.
4: Mas não será que essa derrapagem, como diz, foi um erro técnico ou acredita que seja uma manobra deliberada para consolidar a candidatura de João Lourenço, ou seja, uma vitória antecipada? É isso que quer dizer?
11: Bom, nós desde o início que temos estado a notar sinais muito claros, evidentes, de avantajar, tentativas de avantajar um dos candidatos, exatamente o camarada João Lourenço, desde logo o primeiro dia, não é? Já foram feitas marchas, inclusive, de apoio à sua decisão de se candidatar. Ora, isso também viola os princípios da igualdade. E, portanto, eu não posso confirmar de que tenha sido propositado. O que eu posso dizer é que, e afirmo com toda a certeza, é que isto é um erro gravíssimo, gravíssimo. Em outras partes do mundo dá até a exclusão imediata do candidato. E, portanto, estamos aqui a tentar defender um princípio e um direito que nos cabe enquanto concorrentes, para que estamos a pedir à subcomissão que reveja o seu posicionamento, que faça o cancelamento deste ato.
4: O senhor diz que vai esgotar os mecanismos internos do partido antes de recorrer ao Tribunal Constitucional. Sendo o MPLA um partido historicamente centralizado no poder, tem confiança que esses mecanismos internos funcionarão de forma isenta?
11: Não, do nosso lado nós temos de trabalhar com transparência. Isto é do outro lado, do lado da direção ou dos órgãos que superintendem o processo. Sim, pode haver esse tipo de comportamento que não está alinhado nem com a lei, nem com a Constituição, nem com os estatutos.
4: A contestação interna no MPLA está a despertar a atenção da sociedade civil angolana e da oposição também. Tem recebido manifestações de apoio fora das fileiras do partido?
11: Sim, sim, bastante. É claro que há ainda alguns receios, hesitações, alguma apatia, algumas reservas de alguns dos nossos compatriotas. Nós temos custos muito elevados que têm que ser, digamos que, atendidos até dia 25 de outubro, e temos feito apelos aos nossos compatriotas, aos nossos camaradas e amigos do partido, colaborarem com todos os nossos militantes que estão nas províncias a trabalhar, e muitos deles estão a gastar dos seus próprios salários.
1: Ouviu uma entrevista com António Venâncio, pré-candidato à presidência do partido no poder, o MPLA, em Angola. E desta forma colocamos assim ponto final nesta Praça Pública de hoje. Esteve deste lado Sandra Kiala na apresentação e na edição Nádia Issufo. Obrigada a ti pela audiência. As notícias continuam em constantes atualizações em dw.com/português e em todas as nossas redes sociais, Facebook, YouTube, WhatsApp e TikTok. Tenha uma ótima noite.
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1: Sintonia então de Rádio Comunitária dos Parques, boa 88.1 FM, querida boa sintonia amiga. Outra então para uma boa, para mais uma edição desse espaço matinal Manhã RC, já não está na segunda hora. Nesse dia de hoje, mora no Flávio, um dia especial, onde é que tudo cá adiante, Focote. Para não ganhar esse Copa. Para não ganhar esse Copa, não, para não ganhar esse jogo de hoje. Focote nesse jogo de hoje, má equipa de Espanha.
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1: Tubarão Azul. Não terá na segunda hora, daqui a pouco nós também cumprimos os itens de segunda hora. Previsão de tempo a nível nacional, horóscopo dia e informação desportiva. Leção de Tubarão Azul nesse dia histórico, primeira vez na história que a Cabo Verde jogou o Mundial e hoje eu estou fazendo a estreia oficial.

Nós é Tubarão Azul, então as notas fazendo hoje estreia. Vamos à previsão de tempo para hoje, dia 15 de junho de 2026. Céu parcialmente nublado, por vezes com período nublado, visibilidade boa igual superior a 10 km, vento de norte-nordeste moderado ou fresco de 20 a 38 km/h, passando a balançoso moderado de 12 a 28 km/h no fim do dia. Estado de mar, ondas de norte-nordeste com 1 a 2,5 metros, 1,5 a 3 metros, mais a noroeste, norte do arquipélago, localmente a rondar 1 nas zonas costeiras sul. Temperatura máxima dia 2 também está entre 27 a 29 graus centígrados, podendo atingir os 31 graus em algumas localidades de Sotavento. É de uma informação do Instituto Nacional de Meteorologia e Geofísica, meteorologista de serviço José Almeida.

Boa, boa, ali, ali som de Rádio Comunitária de Parques. Assim não ouvi um bocadinho de Tranca Fúria também. Cabo Verde, Justana Copa, o Trump abrindo porta. Já nota que 9h52, na segunda-feira, ali modo no flop, logo no início do programa. Segunda-feira, onde é que o pessoal está ansioso para 3 horas, joguei, tudo gente ansioso para 3 horas, joguei. Hoje sim, da frente de televisão, para a estreia de nossa seleção na esse Copa do Mundo. Por agora, não te vai para o horóscopo do dia. Não estou começando a carneiro que te trazer. Aposto no improviso e deixo o coração falar mais alto. Uma atração poderá surgir do nada. Uma paquera ganhar um gás inesperado ou uma ideia autoral aparece pronta para virar projeto. Valerá aceitar um convite diferente e ir atrás do que dá prazer. Sem roteiro definido, à noite o clima fica mais instinto e romântico. Esclarece dúvidas no amor. Touro, a casa ganhará um clima diferente com uma visita de última hora. Mudança de plano ou uma vontade súbita de mexer na decoração. Sol da criatividade, uma conversa em família ou um colega do passado poderá tornar um rumo mais emotivo no fim do dia. Evite decidir um assunto de moradia às pressas, inicie um empreendimento. Gêmeos, com lua nova em seu signo, inicia um ciclo promissor e movimentado por projetos autorais. Mais protagonismo e com sucesso profissional e financeiro, aproveite as próximas 4 semanas para dar uma virada positiva de vida. A segunda tratará conversas que aproximam, conexão com irmãos, convites significativos, carinho e ternura. Fala de amor, que ali gêmeos não têm câncer, que é a previsão de deuses para hoje? Um rendimento extra, um convite que valoriza seus talentos ou uma ideia genial para ganhar dinheiro darão um sabor intenso para a segunda. Valerá apostar no que você faz de melhor e cobrar bem, por isso, será uma boa fase para negócios e aquisições. Sonhos reveladores e expansão da consciência marcarão esta lua nova com altas vibrações. Leão, vontade de mudar o visual ou a usar no estilo ou transformar totalmente a imagem pública e a maneira de se apresentar, com Vênus em seu signo, tudo isso será possível. Você atrairá olhares, convites e bons surpresas. Cuidado apenas para não criar expectativas demais nem se iludir com imagens. Começa a semana podendo e curta o brilho do momento. Virgem. Virgem te trazer. A intuição falará mais alta hoje. Uma percepção poderá surgir no andar e iluminar o futuro. A semana começará com mais emoções e agitos, encontros carinhosos e a proximidade de alguém especial contarão pontos em uma decisão importante. Algo poderá mudar dentro de você e dar maior liberdade de escolha. Assuma uma nova profissão profissional. Libra, aproveite esta lua nova para organizar uma viagem ou ampliar conexões internacionais, publicar conteúdos relevantes e brilhar publicamente. Amizades trarão ar fresco. Hoje uma pessoa recém-chegada no grupo poderá tornar o dia mais agradável. Movimento contactos nas redes profissionais, você atrairá amizades e negócios. Escorpião, a semana começará com proposta de longe, uma oportunidade que poderá surgir de repente e alterar o roteiro. Compromissos já assumidos serão muito bem sucedidos. O fortalecimento da sua imagem pública ou um elogio que abrirá portas, poderá inspirar metas mais altas. Conte com visibilidade, prestígio e popularidade, poder de influência em alta. Sagitário, a vontade de sair do roteiro e embarcar em experiências diferentes inspirará decisões ousadas. Um convite para um evento de prestígio ou oportunidade de estudo poderá aparecer de surpresa. Comece uma fase animada no casamento ou namoro nesta lua nova. Se estiver só, poderá se apaixonar numa viagem, clima quente e leveza no amor. Capricórnio, um apoio financeiro inesperado ou uma proposta de sociedade poderá pegar você de surpresa hoje.
a vida íntima ganhará um capítulo diferente, com uma aproximação mais intensa de quem você ama ou uma nova conquista. Só tome cuidado para não idealizar alguém ou um acordo antes de ver como as coisas funcionarão na prática. Sucessos. Aquário abre espaço para o inesperado. Nas relações hoje, alguém poderá surgir do nada. O par poderá surpreender com uma atitude diferente ou uma proposta de parceria poderá chegar sem aviso. Valerá deixar a relação íntima ganhar um ar mais livre, longe de formalidades e de expectativas. Quebre padrões e descubra beleza nas mesmas coisas de sempre. Peixes, a rotina ficará mais agradável com uma maneira diferente de você se colocar. Mudanças na equipa e melhorar remuneração. Com sensibilidade aflorada, você perceberá uma oportunidade de negócio ou de parceria alinhada às necessidades atuais. Tudo fluirá bem no lançamento de um projeto e nos assuntos de família. Assuma protagonismo no trabalho. 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

Gassabice, o topo, mano, hoje a Cabo Verde na Copa, sopa de camarão. Hoje é dia de estreia de Cabo Verde na Copa. Obviamente que hoje é um dia grande, um dia histórico, um dia que... Está falta gente palavra, né, para qualificar esse dia, o que é que esse dia significa para nós. Cabo Verde está a fazer estreia na Copa do Mundo, logo mais nos Estados Unidos de América, a partir de 3 horas, na Atalanta Stadium. É um momento histórico, né? E nós nota bastante motivado para esse jogo, esse primeiro jogo de sempre na história. E nota espera que nos jogadores também está bastante motivado e cheio de moral para esse luta, né? Porque nota vai ser abençoado na estreia com a Espanha. Espanha, nós tudo não sabemos que é uma seleção que dispensa qualquer tipo de apresentação. Está em número 1 na ranking e um daqueles principais candidatos a vencer a Copa do Mundo. E nós não estamos a fazer a nossa primeira participação. Pois é, jogo é a partir de 3 horas na Estados Unidos de América. Mas o Mundial começa desde quinta-feira, já não teve algum jogo na ex-Mundial. Um dia que não pode falar porque México vence a África do Sul para 2-0, Coreia do Sul vence a Turquia para 2-1, Canadá e Bósnia-Herzegovina empatam 1 bola, Estados Unidos 4, Paraguai 1, Qatar 1, Suíça 1, Brasil 1, Marrocos 1. Ontem no TIF, Haiti 0, Escócia 1, Austrália 2, Turquia 0, Alemanha 7, Curaçao 1, Países Baixos 2, Japão 2. E para flop, também não tive uma excelente vitória ontem de uma seleção africana. Seleção de Costa de Marfim, Côte d'Ivoire, vencer Equador por 1-0. Um bom jogo, um jogo intenso. Talvez a nível de que a gente. Que esse Camuia? Quer dizer, onde sou praticamente onde concluía jogos, onde concluía esse Alemanha Coração. Nesse Holanda mais Japão, mas se Costa de Marfim é Equador, um tipo de prioridade do Elfo, um jogo intenso, bola ali, que intensidade, qual, tanto um, tanto outro, podia vencer o jogo, mas vitória surgiu para Costa de Marfim marca gol no minuto 89, sim, Amadou Diallo, jogador do Manchester United, marca esse gol que dá vitória à equipa de Costa de Marfim. Tu deves jogar com a equipa africana, está a fazer uma boa prestação, não está a ficar contente. Caro ouvinte, também onde não tive Suécia 5, Tunísia 1, esse dia também um cuial, mas Suécia então sem endereço de seleção africana. Hoje não tem 3 jogos, né? Quer dizer, não tem 4 jogos hoje. Hoje, amanhã, mas hoje. Primeiro é Cabo Verde, mais Espanha, 3 horas da tarde. Depois, 6 horas da tarde, Bélgica, mais Egito, bom jogo. 9 horas da noite, Arábia Saudita, Uruguai. Quando for meia-noite, não tem Irão, Nova Zelândia. Jogos agendados para hoje de Campeonato do Mundo de Futebol. E obviamente que nós, no estreio hoje, tudo atenção, está voltado para o jogo. Nós, quando for 3 horas da tarde, uma seleção de Espanha. Seleção forte, bastante forte. Jogadores de nome lá de frente, bons jogadores, mas... Não está a jogar, não está a luta, não está a gamar, não está a luta e tenho certeza que nós rapazes hoje está orgulhoso de nós seleção. Voltando para casa, a nível nacional, já não tenho que as 4 meia finalista do campeonato nacional. Decepção, Boa Vista perder ali uma Palmeira. Decepção, que é Boa Vista perder a Palmeira. Decepção, é Boa Vista que ter conseguido passar para a próxima fase do Campeonato Nacional. Boa Vista começa direito, 3 jogos, 3 vitórias. Douglas Pone fica fora. É coisas desde. Coisas novas, desde novo formato de Campeonato Nacional que foi feito. Não tive jogos então esse fim de semana, não tenho bem entrar ali, sim. Na página de Federação para bem conferir os resultados. Ontem não tive Mindelense 3, Atlético 1, Palmeira 2, Boa Vista 1, Benfica de Bravo 1, Santo Crucifixo 3 e Académica de Porto Novo 1, África Show 1. Mas também na SOB não tive jogo de campeonato nacional, Cotirima Académico ficou igual.
Scorpions e 11 Unidos, que é 3-3. Jogos então desde fim de semana desportiva. Já não tem meias finalistas. Palmeira África Show e Académica de Porto Novo, Má Mindelense. Um derby da de Norte, de zona norte do país, e um derby dali da zona de nossa, né? Zona ali de Salma Má Boa Vista. Dois ilhas mais perto. Santo António Má Sonsen e Salma Boa Vista também disputa meias finais. Obviamente, também ser boas finais. Palmeira está a jogar fora essa semana que também. Palmeira está a jogar na Boa Vista e no outro fim de semana está a jogar na Salma. Palmeira já toca e se é Malta. Já conche a África Show. A África Show foi a única equipa que conseguiu ter a Palmeira ponte nessa fase regular. Lembrando a equipa de Palmeira e Toca. A África Show foi a única equipa que conseguiu ter a Palmeira ponte. Obviamente que Toca e pessoal e jogadores de Palmeira também têm um outro comportamento, um outro pensamento frente a essa equipa boavistense de África Show. Para Palmeira, vai para ser segundo final de campeonato nacional consecutivo e ser quarto, creio, depois de Covid, sim, quarto, né? 2022, Palmeira foi vice-campeão, no 2023, Palmeira tornou para a final, ele ganha, 2024 para a final, 2025, Palmeira é campeão nacional, vamos lá ver se Palmeira está para ser quatro final de campeonato nacional em 5 anos. Depois não tem Mindelense, uma Académica de Porto Novo, dois equipas lá que está firmeza, a Académica de Porto Novo está com uma boa geração, liderado para Nuzuka, Mindelense também. Miki está com uma boa equipa lá, vamos lá ver, não também espera as meias finais de campeonato nacional de futebol. A nível de fim de semana desportivo na Ilha Sal, no Botafogo de Handball, equipa do Derno na masculina e Jacksoia na feminina, que é os vencedores de campeonato regional de Handball. Jacksoia venceu o Derno mais uma vez e então Jacksoia é campeã de Handball, mais uma vez a equipa de garotas de Palmeira, né? As meninas, as onlistas do Zenome Gajaxoia, mas já estive a jogar com a equipa de Palmeira. As meninas então consegui mais um título esse fim de semana ali. E também no Derve, o Derve, as onlistas, joguei finalíssima, mas Santa Maria que tive estouve então para o Derve, vencer esse playoff de forma tranquila. Jogos poder ter sido tranquilo, mas venceu um playoff maior de 5-3-0. Isto quer dizer que foi um playoff tranquilo, caro ouvinte. Pois é, sub-17, Notive FX 3, Minifoot 1, Académica 9, EIF 1, jogos então desse fim de semana, campeonato regional de sub-19. Então, FX 3, Minifoot 1 e Académica 9, EIF 1, jogos então desse campeonato. Quem descansa esta semana ali foi Guga Rocha. Aquele abraço para tudo quem te ligou, é sempre um prazer, não te ligo na página desportiva. Hoje é dia de jogo na Merca, dica nada, na Merca ainda está sete, na Merca, Merca 3 horas, né? Merca, que assim, está 7:11, deve ser nos jogadores que te levanta, talvez ainda uns ainda está de toto, relaxa, para bem preparar para o jogo. Jogo de Cabo Verde na Merca é meio-dia, pois é, meio-dia, ainda está a jogar nas estágios da América. Deve ser um sol abrasador, mas nós é crioulo, não tem costume de sol. E acima de tudo não tem costume de resiliência. A vida de um caveriano tem sido sempre luta, super obstáculo, que é a Espanha, que também tem gente de medo, também é espantanoso. Então, no tabaco moral, jogo é então primeira jornada de Grupo H, Cabo Verde mais Espanha, meio-dia de Merca, 3 horas de Cabo Verde, grande partida de futebol. E não está esperançoso, partir do governo de Cabo Verde, da tolerância de ponto, partir de governo de Cabo Verde da tolerância de ponto, partir de uma hora de tolerância de ponto para funcionários públicos e maquinaria de Estado. Pessoal está para casa, vai assim, está vai ao jogo. Mas quem estiver nesse trabalho, muita certeza, tudo gente está a fazer maneira do ir ao jogo, tudo gente, tudo amante de futebol, tudo quem tiver maneira do ir ao jogo de Cabo Verde na Espanha, primeiro jogo de sempre de Cabo Verde numa competição. Modo não está oferecendo nessa sintonia, desde a década que começou a ter o Mundial, nos anos 80, anos 90, 70, 70, não quer saber se tinha televisão, que sabia se tinha aquele tanto de popularidade, mesmo no 80 ainda que tinha aquele tanto de popularidade do ia televisão, 90, início de 90 também, que tinha tanto popularidade, mas sempre pessoal estava a fazer maneira do ia, sempre tive aquele sonho do ia para o país numa grande competição, e estou prestes a realizar, cabe ver-vos esse primeiro jogo de sempre, numa Copa do Mundo de
futebol. Já não pô show música de Tubarão Azul, mas nunca pô ainda sequer original, a primeira. Ter o Gaita.

O Verde Terra sabe, sabe, sabe, e na voz de Black G. Cabo Verde, então, que estamos a fazer estreia oficial na Copa do Mundo hoje a partir de 3 horas da tarde. Cabo Verde sabe entender na sangue, entender na coração. A partir de 3 horas, toda a atenção para os Estados Unidos, para Atlanta, Atalanta Stadium, para esse primeiro jogo de sempre, desde a Copa do Mundo, primeira Copa do Mundo de dezembro, que também tem 48 equipas. Copa do Mundo, uma vez era jogado para 16, depois era passar para 20, depois era passar para 32. E as onde sim, as edições de América e Canadá, Estados Unidos e FIFA resolver para a Copa do Mundo na 48 times. Nunca canta feijão, mata porco dentro de zona. Bom grelhada, cunha brondas, bom moreia na cigonha. Então, o Bobista é o homem que fica pela história, primeiro timoneiro a conseguir pôr na seleção num grande competição. Nunca chupa quinta da música, dentro do carro só prospero. Bobista que é 26 hectares, também tive alguns que participam na qualificação, mas tudo gente que dá para bem, sou 26. E a nossa primeira participação, Cabo Verde estreia uma Jordânia, Coração. É que esse país é que está a fazer essa estreia nessa Copa do Mundo.

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Saudações muito especiais a todos que estão aí em casa e naturalmente que hoje vamos ter um programa muito especial. A nossa dança é esse grande espetáculo que vocês já conhecem, que vai ser uma surpresa para si e também para os concorrentes. Na nossa dança, Calema!

Bem, obrigado, Calema, foi um gosto enorme. Senhores telespectadores, não poderíamos ter acabado melhor a nossa dança. Esta foi a minha dança, a nossa dança, a sua dança. Até sempre. Muito obrigado.

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1: Sintonia então. Sintonia então da Rádio Comunitária de Espargos. Aquele abraço para o Boca Trigo de Manoes nesse sintonia. A partir de agora, nota bem da Ponta BTC da Margem num espaço convívio. Hoje, devido a um probleminha técnico ali já resolvido, nós com um bocadinho atrasado, mas já não teria botando tempo de música de boa preferência. Aquele abraço para tudo quem trigo de Manoes e na Rádio Comunitária. Até meio-dia, fazer boa seleção e na Rádio Comunitária através de mensagem na página da Manhã RCI e também na página da Alô Comunidade. Através de mensagem na página da Manhã RCI e também na página da Alô Comunidade. Aquele abraço para boa, bom dia. Também através de 2413855, Borraita, sempre disponível para bom. Põe a boa móvel, deixa a mensagem, nota, toca a boa música.

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apareceu-me também na geração nossa ali, hora que não parti, bem outras gerações, Cabo Verde continua a qualificar para Mundial e competições, sempre não também lembrei, o primeiro jogo de Cabo Verde na Copa foi no dia 15 de junho de 2026, frente à seleção da Espanha. Resultado, não quero saber, não te esperei que o resultado a ser positivo, não te esperançoso e confiando num bom resultado. Cabo Verdeano, nós é um povo, além de ser resiliente, muito otimista. Tinha gente muito otimista, não está conseguindo ganhar a seleção de Espanha, não te espera que sim. Vai ser um bom jogo de futebol e nós não te espera que a nossa seleção, e não tenho certeza, a nossa seleção de Itabarra apresenta gente direita de Itabarra, jogar mais Espanha, em pé, cara levantado, peito a peito, sem meta, agora, né? Peito a peito, vai jogar aberto mais Espanha, não saber que isto que Itabarra funciona, porque a Espanha tem jogadores de outro gabarito, mas não te firmeza. A partir de 3 horas, é jogo. Por agora, eu vou fazer seleção musical, deixa mensagem na página de manhã RC, deixa mensagem na página da comunidade, liga 241-3855, mandou, pediu boa música, também mandou um power para Tubarão Jesus, porque não mandou um power para Tubarão Jesus? Hoje eu comecei para Félix, escreveu-nos, bom dia Fábio, boa semana, um grave Scorpion, Send Me an Angel.

Bora na casa hoje, segunda-feira, fazer modo na Juventude 10, escreve nós. 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Daquele Força, 3 horas, dentro na Com, na Espanha.

Órfão de Pai Bibo, ali na sintonia de Boa Rádio Comunitária de Espargos, nota Sigma Boas de convívio de Boa RC. Agora é Suzy, que eu vi Gari passada.

0: Vamos ganhar fim de mais uma edição de Espaço Convívio, Lina Borrato, Comitária de Espargos, Jean Alegria ensina-te que meio-dia, Lina Cabo Verde, jogo em meio-dia, Lana Merca, 3 horas de Cabo Verde, então dali 3 horas, mais coisa, menos coisa, não te, tem esse momento histórico, não te, tem jogo histórico ali na Cabo Verde. Aquele abraço, continuação do mundo, eu te pediria que as músicas de Cabo Verde, Orgulho de Cabo Verde.
1: Fala de Jedi, e fala de Cabo Verde, e fala de seleção. E fala de clubes regionais, e fala de escolas de iniciação.
2: Jedi, se matura alguém com ele, era um grande amante de futebol e não só. Então usava futebol como um arma para ajuda e incentiva jovens a tomar outro rumo

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1: Cinturinha então de 88.1 FM. 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Pedimos a sua especial atenção. 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Seguindo, a Câmara Municipal do Sal informa a todos os munícipes que foi prorrogado o prazo para o pagamento do IUP, Imposto Único sobre o Património, com perdão de 100% dos juros, até o dia 30 de junho de 2026. 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Caro ouvindo, assim foi mais uma edição da Visa Anúncio aqui na sua sintonia amiga. Obrigado pela atenção dispensada. Continuação de um ótimo serão na sintonia da RCE.
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1: Você é Xuxa Cunha Rosso? Você está perguntando se você é Xuxa Cunha Rosso? Ah, quem? Quem que é Neina? Neina. Neina é quem?
0: Eu, para mexer no nome.

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1: Começamos então com este anúncio de Estradas de Cabo Verde. Estradas de Cabo Verde EPE informa que, devido às obras de reabilitação e melhoria da Estrada Nacional ENSL02, no troço Espargos-Palmeira, o trânsito estará condicionado na rotunda de Nacol, na cidade de Espargos e do Sal, no dia 3 de junho de 2026. O acesso à rotunda estarão bloqueados a partir das 8h30, devendo os condutores utilizar as vias alternativas existentes. A Estrada de Cabo Verde solicita o cumprimento da sinalização temporária da obra e agradece a compreensão e a colaboração de todos. 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A Câmara Municipal do Sal informa a todos os munícipes que foi prorrogado o prazo para o pagamento do IUP, Imposto Único sobre Património, com perdão de 100% dos juros, até o dia 30 de junho de 2026. Aproveite esta oportunidade para regularizar a sua situação fiscal junto da autarquia, beneficiando da isenção total de juros durante este período. 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Novamente, caro ouvinte, a Câmara Municipal do Sal informa todos os munícipes que foi prorrogado o prazo para o pagamento do IUP, Imposto Único sobre Património, com perdão de 100% dos juros, até o dia 30 de junho de 2026. Aproveite esta oportunidade para regularizar a sua situação fiscal junto da autarquia, beneficiando das isenções total de juros durante este período. 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As Estradas de Cabo Verde EPE informa que, devido às obras de reabilitação e melhoria da Estrada Nacional ENSL02, no troço Espargos-Palmeira, o trânsito estará condicionado na rotunda Enacol, na cidade de Espargos, Ilha do Sal, no dia 3 de junho de 2026. Os acessos à rotunda estarão bloqueados a partir das 8h30, devendo os condutores utilizar as vias alternativas existentes. Estradas de Cabo Verde solicita o cumprimento de sinalização temporária de obra e agradece a compreensão e a colaboração de todos. 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Assim, caro ouvinte, foi mais uma edição da Viz de Anúncios aqui na sintonia de 88.1 FM. Pois é, obrigada pela atenção dispensada. A continuação do ódio será na sintonia da RC.
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1: Cinturinha então de 88.fm, vamos avisos e anúncios a essa hora. 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Encontra depositado na Secretaria da RC um cartão nacional de identificação CNI pertencente a Márcia Lopes Teixeira. 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Seguindo, a Câmara Municipal do Sal informa a todos os munícipes que foi prorrogado o prazo para o pagamento do IUP, Imposto Único sobre o Património, com perdão de 100% dos juros, até o dia 30 de junho de 2026. Aproveita esta oportunidade para regularizar a sua situação fiscal junto à autarquia, beneficiando da isenção total de juros durante o período. 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Encontra depositada na Secretaria de RC um cartão nacional de identificação pertencente a Márcia Lopes Teixeira. Peça a dona para fazer o seu levantamento no horário, nos horários normais de expediente. A Câmara Municipal do Sal informa a todos os munícipes que foi prorrogado o prazo para o pagamento do IUP, Imposto Único sobre Património, com perdão de 100% dos juros até o dia 30 de junho de 2026. Aproveite esta oportunidade para regularizar a sua situação fiscal junto ao da autarquia, beneficiando da isenção total de juros durante este período. 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Caro vindo, assim foi mais uma edição da Visão Anúncio aqui na sua sintonia amiga. Obrigado pela atenção dispensada. A continuação de um ótimo serão na sintonia da RCE.
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2: Boa tarde a todos, muito bem-vindos a mais um programa, A Hora do Milagre. Hoje já é dia 15 de junho, já estamos praticamente na metade deste mês de junho. Daqui a mais duas semanas vamos dar fim a este mês e, consequentemente, vamos dar fim à metade do ano de 2026. Meu amigo, minha amiga, como é que você está diante dessa situação? O tempo passando, o ano avançando e a sua vida está avançando, está aí para frente. A sua vida vai para frente, vai para trás ou está estagnada em mesmo lugar? Veja que muitas pessoas já perderam até a esperança pelos seus sonhos, a esperança pelos seus objetivos. Pessoas que iniciaram o ano, começaram o ano cheio de planos, cheio de projetos, mas que pelo passar do tempo foram vendo que esses planos e projetos não se realizam, e hoje perderam as esperanças. Olha, você não pode perder a esperança. Por isso, daqui a pouco, às 19 horas, nós estaremos fazendo um clamor para você que já não tem mais esperança, você que diz: olha, para mim já não tem jeito, eu acho que não tem mais uma saída. Existe sim. Enquanto a vida, a esperança. Daqui a pouco, às 19 horas, estaremos orando em seu favor. Você vai acompanhar relatos de pessoas que têm participado conosco nas reuniões de segunda-feira. Ju, você tem participado da reunião de segunda-feira?
3: Sim, senhor.
2: Como é que era a sua vida antes? Como é que está hoje?
3: Antes de começar a participar da reunião do congresso financeiro, minha vida financeira praticamente estava destruída. Porque eu era desempregada e, antes de ficar desempregada, ainda trabalhava antes só com pessoas. Só que antes ainda conseguia parar na trabalho. Sempre começa a trabalhar, acontece alguma coisa que está errado, que ainda acaba perdendo aquele trabalho. Foi assim que a gente ganhou o congresso financeiro.
2: E assim que você começou a participar, recebeu as instruções, a palestra, você praticou, como é que foi?
3: Sim, quando começa a participar e começa a receber direção. Mas antes eu tive um bocadinho de dificuldade e coloquei em prática. Para a mãe não tinha aquela visão, porque eu tinha para vivenciar na vida financeira, tinha que trabalhar em uma empresa, então tinha também que terminar o estudo, só assim para a minha possibilidade de ter um trabalho digno, né? Então, mas depois de participar no congresso financeiro, minha visão começou a abrir. Então, para além de que ele procura trabalho nas pessoas, e passa a ter uma outra visão, que ele tem uma própria empresa.
2: E como é que está hoje? Qual é a empresa? O que aconteceu?
3: E depois de um tempo de participar, eu coloquei em prática. Primeira coisa, me perdi aquele medo. Medo de arrisca, para se não me pode dar errado. Mas se trabalho com pessoas, pelo menos não tem aquele salário fixo. De aquele pensamento, sei.
2: Pelo menos tem uma garantia.
3: Exatamente, garantia, mas sabendo que aquele salário que estará para sustentar, né? Estará só para sobreviver. E contas eram justas antes de receber. A gente tinha aquelas contas feitas de coisa que tem que estar paga, deixar de paga. E aquele salário era certo. Então, me perdi aquele medo. E Deus dá visão, passa até risca. E abre uma empresa, que de jardim, trabalho com criança, e no início nunca foi fácil, mas continua a participar de reunião de segunda-feira, toda semana uma direção novo, então coloquei em prática. Hoje, graças a Deus, não tenho uma empresa estruturada.
2: E você hoje, depende de alguém, você tem medo, como é que está hoje a sua forma de viver tendo a sua própria empresa?
3: Hoje, graças a Deus, nunca está dependendo de ninguém. Pelo contrário, antes de mim que estava a procurar emprego, hoje não tem possibilidade de empregar outras pessoas. E aquele medo de dar errado, hoje nunca tem mais, para manter aquela certeza, porque tudo segunda-feira terá aquela palavra e está sendo fortalecido. E que Deus está dando visão para resolver todo tipo de situação. E graças a Deus, não tem que estar o resultado, minha empresa está crescendo. conhece, tem um lucro bastante favorecível. Antes eu morava numa casa com mínimas condições mesmo. Hoje, graças a Deus, não tenho a casa própria, não tenho a empresa.
2: Tudo isso graças à reunião de segunda-feira que você tem participado e Deus tem aberto a sua visão.
3: Tudo isso graças à reunião de segunda-feira. Como eu nunca imaginava ter uma casa nas condições que tenho hoje. E nunca imaginava que podia ter uma empresa, minha empresária. Sempre entoiava minha cabeça como um empregado. Hoje, minha empresária, não ter outras pessoas trabalho, não ter uma casa. E alimentação antes também era um bocadinho difícil. Para eu que estava fazendo a compra, não tinha coisa limitada. Para aquele salário que não recebia, eu estava. Hoje, graças a Deus, não está por ter uma alimentação. E que não quiser, hoje não está por proporcionar à minha filha também uma alimentação e uma vida digna.
2: Tem valido a pena?
3: Tem valido muito a pena. E cada semana Deus está dando visão. E visão nem cabe para tê-la. Para toda semana Deus está dando outra visão que bota cresce cada vez mais. E dentro daquele trabalho que temos, onde trabalho com criança e de jardim, Deus dá visão também para trabalhar com crianças de ensino básico.
2: Vocês têm participado da reunião de segunda-feira. O que eu gostaria de saber é como era a vossa vida antes de participar dessa reunião e como tem sido hoje?
4: Antes de participar da reunião segunda-feira, nós éramos jovens sem visão, como a maioria lá fora. Éramos jovens que não acreditávamos em nós mesmos. Não tínhamos perspectiva, né, de uma vida diferente daquela de onde nós viemos, a nossa origem. Porque nascemos numa família humilde, numa família cheia de problemas financeiros. E nós acreditávamos que, portanto, connosco ia ser o mesmo ciclo, que não ia ser diferente. Mas depois que começamos a participar aqui na reunião de segunda-feira, portanto, foi tudo, começou a ser tudo ao contrário. Começamos primeiro a acreditar em nós, portanto, porque aqui nós recebemos a palavra que nos mostra que é possível, que, portanto, que tudo aquilo que a gente projetar pela fé é possível alcançar. E, graças a Deus, colocando em prática, nós estamos a ver resultado.
2: E quais são os resultados que vocês têm visto?
4: Então, nós antes de chegarmos aqui, por exemplo, eu era um jovem, era uma jovem ainda que pensava que para vencer na vida financeira tinha que ser mesmo através dos estudos, que tinha que fazer a carreira trabalhando para os outros e coisas assim. Nunca me via numa posição como uma empresária, uma alguém que autónoma. Então, aqui na reunião de segunda-feira, que eu despertei, abri, portanto, a minha visão, o meu entendimento nesse sentido, comecei a ver, a crer que muito mais do que trabalhar para alguém ou gerar rendimento para outras pessoas, eu podia fazer a mesma coisa, que eu tinha capacidade para fazer a mesma coisa, no caso, para mim, gerar o rendimento para mim mesma. E, juntamente com o meu esposo, começamos a acreditar também nesse projeto, aqui no Congresso Financeiro, aqui na reunião de segunda-feira, começamos a acreditar que é possível. E, a partir daí, iniciamos um negócio. E desde então nunca mais paramos de trabalhar para nós mesmos e a coisa tem crescido cada vez mais nesse sentido.
2: E como é que está do seu lado as coisas hoje, comparando com o que era antes?
5: Então, tendo, no caso, essa visão que Deus nos deu, e nós, eu e minha esposa, só temos crescido. Deus nos deu a visão de ser independente. E com isso vieram as novas ideias, novas visões. Nós viemos, no caso, colocar em prática essas visões que Deus nos deu. E nós fomos crescendo. E nós vimos algo em nossa vida financeira que nunca tínhamos pensado que ia acontecer. E nós chegamos, hoje, posso dizer assim, chegamos a um patamar de nível de vida que só em sonhos se poderia ter. Mas Deus tornou isso o quê? Realidade. E hoje, participando desse congresso financeiro, graças a Deus, Deus tem abençoado, nós temos prosperado, temos provado da prosperidade de Deus, nossa financeira, e a cada dia nós temos crescido.
2: E o que vocês têm hoje que não tinham antes?
4: Nós, como ele falava, nós temos mais do que uma fonte de renda. Neste momento nós temos negócios de diferentes áreas. Atuamos na área da tecnologia, de informática, atuamos também na área de viagens, consultoria de viagens, fazemos também, temos loja online de vendas de produtos diversos, temos também, neste momento estamos num novo projeto também ligado à informática e a consumíveis de informática também e não só. E, portanto, temos também alugueres de carro, de viatura, fazemos aluguer, como renta-car.
5: Também stream também, abrimos também o stream também de canais. E, enfim, Deus tem nós não temos prazo. Deus sempre tem dado nova visão. E nós que somos quem? De Deus, da fé, sempre queremos mais. E é o que Deus tem feito. E a cada dia nós temos crescido. E sempre tem vindo de quem? Novas ideias. E não parou. Porque a pessoa está vindo lá em casa, acha que nós já conseguimos, então já definimos uma quê? Não. Todos os dias nós temos que crescido e Deus tem dado visão. E o que nós ouvimos aqui, que a grandeza de Deus, quando se materializa numa vida pessoa, não tem limite, e nós temos visto isso. E todos os dias tem crescido.
2: Tem valido a pena participar?
4: Bastante. Hoje, também como ele falava, tudo isso nos proporcionou uma qualidade de vida que nunca podíamos imaginar. Hoje podemos, portanto, morar do jeito que a gente quer, comer como a gente quer, desfrutar de um conforto que a gente antes não podíamos ter, e também proporcionar o mesmo para o nosso filho, para a nossa família. Uma coisa que eu sempre idealizei, sempre pensei assim, eu pensava assim, eu tenho que estudar para poder ter uma carreira e depois vir ajudar minha mãe. Mas hoje acontece ao contrário. Eu, portanto, empreendendo aqui, através da visão que nós recebemos aqui, eu consigo hoje ter essa condição, porque antes eu nunca conseguia, por mais que eu queria fazer isso, nunca eu conseguia proporcionar algo para minha família, no caso para minha mãe, que sempre sacrificou por mim. Mas hoje, graças a Deus, eu tenho esse prazer proporcionar para ela, e portanto é mais uma conquista, mais uma vitória. Eu também, que no meu caso tinha muitas dívidas, comecei a aplicar aqui os ensinamentos, e com o crescimento também eliminamos todas as dívidas. Hoje em dia a gente, portanto, não só não temos dívidas, como a gente vive em dia, a gente não depende de financiamento, entre nada, a gente consegue investir, iniciar um negócio de zero, porque nós conseguimos desenvolver a nossa própria autonomia financeira.
2: Você também pode se juntar a nós daqui a pouco, às 19 horas, em uma igreja universal do Reino de Deus que fique mais perto de si. De Santo Antão a Brava, nós temos portas abertas da Igreja Universal, onde você pode encontrar a saída, onde você pode encontrar a solução. Você que já buscou essa saída de várias formas, mas a sua vida tem ido de mal a pior. Você que está cheio de dívidas, você que está desempregado, você que os seus planos e projetos estão frustrados, deram errado, você não sabe mais de onde começar, o que fazer para reverter essa situação. Você que é uma pessoa que diz, olha, eu já não tenho esperança nenhuma em nada, e eu quero que a minha vida ela venha mudar, eu quero que sair, tudo que eu quero é sair dessa situação, como eu não sei? Então nós sabemos, sim. Procure uma Igreja Universal do Reino de Deus mais perto de si, ou você pode ligar também para o 800-5001, que é a nossa linha de ajuda. Mas daqui a pouco, às 19 horas, vamos levantar esse clamor em todas as igrejas universal do Reino de Deus, e nós temos certeza que Deus vai mudar a sua situação. Não só você que enfrenta problemas de ordem financeira, mas você também que tem qualquer problema, qualquer que seja a área da vida que você tem problemas, nós queremos e podemos te ajudar. Vamos ao intervalo e já voltamos.
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2: A nossa linha de ajuda está aberta a 850-01. Você que é uma pessoa que vive triste, você é uma pessoa que vive angustiada, você é uma pessoa que vive vazia e deprimida porque a tua vida não vai do jeito que você gostaria que fosse. Está tudo indo ao contrário. E isso vai causando dentro de si um vazio, uma tristeza, uma angústia, e você diz: olha, eu preciso de ajuda, eu quero sair dessa situação em que eu me encontro, eu quero ter paz, eu quero Deus na minha vida, eu quero que Deus venha transformar a minha situação. É isso que eu quero, uma vida transformada. Então, você é o nosso convidado a participar, porque Deus tem poder de transformar a sua vida, seja qual for a situação. Você talvez esteja a passar por problemas dentro de casa, você está com problemas no seu casamento, você está com problemas na saúde, enfim, não importa qual é a área que você está a passar problemas, o que importa é você ter uma fé em Deus e agir diante dessa fé, que é procurar uma igreja universal onde nós iremos ajudar você a sair dessa situação. Eu tenho certeza que Deus vai mudar a sua história e vai mudar a sua vida. Você vai acompanhar agora a história da Sônia Barros, que tinha vícios, passava fome, tinha dívidas de renda, enfim, mas quando chegou na igreja universal, a vida dela foi transformada. Acompanhe.
7: Meu nome é Sônia Barros. Eu tenho 62 anos. Eu era viciada no cassino, nos jogos. E sofri muito com isso, porque eu deixava todo o meu dinheiro ali. Eu trabalhava e tudo que eu fazia era para deixar no cassino. E quando eu ia para lá, e quando eu vinha no outro dia, eu estava arrasada, eu estava triste. Chorava porque eu tinha deixado todo o meu dinheiro lá. Mas me dava uma revolta tão grande. Mas eu não sei o que era que me puxava para lá. Eu fui viciada durante 10 anos ou mais. Que eu chegava ali, eu queria ficar ali dentro. Quando acabava o dinheiro, eu ficava ali vendo os outros jogar. E eu falava: olha, por que eu não tenho sorte? Que eu via gente ganhando e eu não. Dá uma revolta tão grande quando você pensa: eu trabalhei tanto e deixei meu dinheiro. Olha, era 300, 400. Deixava tudo nas máquinas e não tinha nem roupa para vestir, acredita? Nem roupa. Eu andava sempre com aquela mesma roupa. Porque não sobrava dinheiro, que eu deixava tudo nas máquinas, né? Mas meu filho brigava, falava: mãe, não vai, minha filha. Mas eu falava assim: eu vou. Eu não estou indo com o seu dinheiro, o aluguel. E eu não pagava. E as contas de luz,

0: Mas eu sei que se a senhora for para a igreja, tudo isso vai passar, vai acabar, sabe? A senhora vai ser liberta disso. Aí eu disse para ela, será? Falava assim. Eu não acreditava. Que eu queria, sabe o que que era? Era mudar a minha vida. Quando eu fui na igreja, pela primeira vez, que foi uma amiga, que ela sempre lutava por mim. E eu fui com a minha, como a minha cunhada também já tinha se batizado, e ela sempre me chamava. E eu falava, não vou, não vou. Mas no dia que eu fui, ela não me chamou. Eu mesmo que fui. E foi o Espírito Santo que me levou. Eu tenho certeza que foi, né? E quando eu cheguei lá, eu vi uma transformação muito grande. Quando eu saí, quando acabou a reunião, eu senti uma paz tão grande. Eu fiquei tão, assim, parecia que saiu de mim um peso muito grande. Graças a Deus, quando eu, dessa primeira reunião, eu já tive uma mudança muito grande. Eu senti, eu deitei na minha cama, eu dormi, sabe? Levantei, no outro dia, e disse assim, nossa, gostei tanto dessa igreja, senti uma paz tão grande. E daí, desse dia para cá, não faltei mais. Quando o bispo José falou, quem quiser se batizar, né, sentir, vem até aqui na frente. Quando eu vi, eu já estava lá, na frente, eu e meu marido. E nós dois se batizamos, no mesmo dia. E até hoje, graças a Deus, hoje eu estou liberta dos vícios, dos jogos, graças a Deus, está tudo bem, o meu marido também, sabe? Hoje eu posso dizer.
1: Prepara o copo com água, diga um bocado, ou também faz uma oração para vó.
2: Neste momento, vamos unir a nossa fé. Vamos falar com aquele que tem o poder de nos abençoar, porque Ele é Deus.

Senhor, meu Pai, meu Deus, em nome do Senhor Jesus, eu oro por todos que enfrentam dificuldades, que enfrentam problemas como a Sônia, como os demais, que parece que para ele e para ela não tem jeito, não tem saída, não tem solução. Essa pessoa que chora neste momento por não aguentar mais essa angústia, essa dor. Essa pessoa, meu Pai, que está numa situação difícil, perdeu as esperanças, já não sabe mais o que fazer. O Senhor é grande, o Senhor é Deus. Então muda a vida desta pessoa, desse homem que ora conosco, essa mulher que ora do seu trabalho, de casa, onde quer que seja, chegue a tua mão e ajude essa pessoa. Sejam todos abençoados, em nome de Jesus eu peço e entrego todos ao Senhor. Amém? E graças a Deus. Tenha fé, meu amigo, minha amiga, que Deus ouviu a nossa oração e que Ele muda a sua vida desde já. Esteja conosco em uma igreja universal mais perto de si, onde a nossa sede está ali no Templo Maior, no Paiol do Coqueiro, na cidade da Praia. Você pode participar lá. De Santo Antão a Brava tem igrejas abertas. Ligue para 850-01. Nós estamos aqui nos Pargos, na Ilha do Sal, atrás das bombas da Shell. Você que está aqui nos arredores

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1: Saudações muito especiais a todos que estão aí em casa e naturalmente que hoje vamos ter um programa muito especial. A nossa dança é esse grande espetáculo que vocês já conhecem, que vai ser uma surpresa para si e também para os concorrentes. Na nossa dança, Calema!

Bem, obrigado, Calema, foi um gosto enorme. Se os telespectadores, não poderíamos ter acabado melhor a nossa dança. Esta foi a minha dança, a nossa dança, a sua dança. Até sempre. Muito obrigado.

0: Terhanya.
1: Yes. Pronto, né?
2: Você é Xuxa Cunha Rosso? Você está perguntando se você é Xuxa Cunha Rosso? Ah, quem? Quem é que é Neina? Neina, quem?
1: Eu, pra mexer no nome.
2: Papa,